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0: Obrigado, obrigado, Jesse.
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1: Nove e 28.

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2: Desce mais uma.

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1: Essa moda é apaixonada demais. Eu não queria viver uma história dessa, não, viu?

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2: 11:07.
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0: Valeu! Matheus e Cauã.
1: Cara, que moda boa, sensacional.
2: 11:14.

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0: 11:36.
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0: 11:41.
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2: meia-noite e um.
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0: 2h39.
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2: 13:55.

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6: Numa tarde de domingo, em uma movimentada estrada do estado da Bahia, uma carreta conduzida por seu João Floriano, em sentido interior, em alta velocidade, se dirigia. O motivo da pressa que ele vinha era porque um telefonema dizia que seu irmão Zé Maria, em outro ponto da estrada, com seu caminhão quebrado, por ajuda pedia. E ainda falou: seja rápido, pois é uma carga perecível e o prazo já se cumpria. Seu João contou da sua experiência, pois já era de longa data que aquela profissão exercia. Na pressa de ajudar o irmão, numa curva da estrada, uma ultrapassagem perigosa naquele momento fazia. O caminhão, em alta velocidade, veio colidir com um carro que vinha no outro sentido. Seu João, ao bater a cabeça, desmaiou, sem ver o que tinha acontecido. Nisso, resgate foi acionado, e sem muita demora, no local do acidente, o socorro era chegado. Policiais organizavam o trânsito e o engarrafamento que já tinha se estendido. Médicos e enfermeiros se encarregavam de ajudar os feridos. Com a ajuda do oxigênio, seu João conseguiu se reanimar. Mas o mesmo não aconteceu com quem estava no carro. A dor de muitos ferimentos não puderam suportar. Um homem e uma mulher, apesar de todos os esforços da equipe, morreram naquele lugar. Seu João, ainda muito abalado, chorou como criança quando soube da tragédia que tinha causado. A pista foi liberada e os corpos foram levados no carro da emergência. Chamaram seu João de lado para fazer a ocorrência, pois ele teria que ser punido por tamanha imprudência. Ao pedir os documentos, o soldado teve uma desconfiança, pois o nome de seu João e da moça que estava no carro tinha muita semelhança. Terminou de escrever e falou para o seu João: leia esta ocorrência. O seu sobrenome é igual da moça. Veja só que coincidência. Ele pegou o papel na mão, leu e começou a chorar. Pediu os documentos do casal para sua dúvida tirar. Pegou os documentos, conferiu e caiu de joelhos no chão. E com o rosto coberto de pranto, a Deus foi pedindo perdão. Os soldados o tentavam consolar, mas não sabiam o que fazer. Quando ouviram aquele homem chorando dizer: por mais dura que seja a justiça deste país, nunca, enquanto eu viver aqui na terra, vou conseguir pagar o que fiz. A morte para mim, neste momento, seria uma recompensa do céu, pois eu acabo de matar minha filha e meu genro, que voltavam da viagem de lua de mel. Isso é uma história muito triste que eu escrevi para os meus amigos contar. Seu João pagou um preço muito alto por, na sua ignorância, a lei não respeitar. Isso nos mostra os caprichos que a vida nos traz e nos faz saber que, independente da nossa posição, independente da situação, independente do que somos capazes, é preciso ter muita responsabilidade em tudo aquilo que se faz.

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3: Ei, amoroso, amarante, eu me emociono em saber o início da história de meu pai, a história de Belmonte e Maraí também, então é... E dar sequência a esse projeto, essa...
4: E tá vindo mais gente aí, né?
3: Essa bandeira é, sem dúvida. E agora são duas pessoas maravilhosas, são ícones também da música sertaneja, e para nós é um prazer imenso tê-las com a gente aqui cantando uma grande canção e recordando quem que é mesmo, meu pai.
4: É o Dulce Irema, cantando bonito.
3: Cida, Irene, Irene, Cida. Vamos lá, canta com a gente.

0: Quando escuto um berrante, parece que estou ouvindo o meu pai dizer assim:
1: fique com Deus, meus filhos, e até a volta.
0: E a criançada responde:

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2: O programa Memória Institucional da Universidade Estadual do Tocantins reuniu diretores dos campus da Unitins, coordenadores de cursos, representantes da Universidade Aberta do Brasil e do programa Tô Graduado para debater iniciativas voltadas à preservação e valorização da memória institucional da universidade. Foram apresentadas propostas para estimular o desenvolvimento de ações e projetos nos campos e polos da Unitins que contribuam para o resgate, a organização e a preservação da trajetória da Unitins em diferentes territórios do Estado. O programa Memória Institucional é uma iniciativa voltada ao resgate, organização e difusão da história da Unitins, buscando preservar documentos, registros, relatos e demais elementos que compõem a trajetória da instituição desde sua criação, fortalecendo sua identidade e contribuindo para a construção da memória universitária do Tocantins.
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0: Sim ou não? Sim ou não? Não, sim. Essa mistura. Vem. Gostou do tabela pra nós aí, vai?
1: 8:36.

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1: Diego e Vitor Hugo e João Bosco e Vinícius. Tá lindo demais. Joga a mãozinha em cima assim, vamos jogar a mãozinha em cima assim, ó.
2: Tá lindo!
1: Pode continuar, vai.

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0: 8h51.
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2: Pesquisa desenvolvida a partir do trabalho de uma ex-aluna do curso de enfermagem da Unitins em Augustinópolis recebeu conhecimento da Sociedade Brasileira de Cardiologia. O estudo foi publicado num periódico científico da entidade e selecionado entre os artigos destaques da semana. Reconhecimento concedido a pesquisas consideradas relevantes para o avanço da produção científica na área cardiovascular. O artigo investigou os fatores associados à hipertensão arterial em pessoas idosas e o estudo teve origem durante a graduação da pesquisadora como trabalho de conclusão de curso da Unitins e foi posteriormente ampliado e transformado em artigo científico. A publicação em um periódico da Sociedade Brasileira de Cardiologia demonstra o alcance da produção científica desenvolvida ainda na graduação e sua contribuição para o avanço do conhecimento na área da saúde.
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Olha, gente, 9 horas e 45 minutos, 9h45, bom dia para vocês, bom dia a cada um de vocês. Estão na escuta aí da Rádio Dunas, FM de Mateiros, Tocantins, capital do Jalapão. E a partir de agora, a gente vai ficar junto até às 11h30 da manhã, levando o melhor do brega para você que curte o nosso programa. Todas as manhãs de domingo aqui pela sua rádio Dunas FM com o nosso programa Mesa de Bal, melhor do brega com Bacabal. Valeu? Hoje é dia 9 de agosto, hoje é comemorando aí o Dia dos Pais, valeu? Então é isso aí, já começando o nosso programa, bom dia a cada um de vocês na comunicação de Bacabal aqui pela sua rádio Dunas FM.

0: Olha, 9 horas e 55 minutos, 9h55. Muito bom dia para você que está nos ouvindo. Em casa, no trabalho, aonde quer que você esteja, aqui na comunicação de Bacabal até às 11h30 da manhã. Levando até você o melhor do brega, né? Aqui pela sua rádio Dunas FM de Mateiros, Tocantins. E hoje a gente vai tocando de tudo para você que está aqui, viu? Para você que está na escuta aqui do nosso programa, 9h55. Quero aproveitar para mandar um bom dia para Dona Nicinha, seu Alonso, viu? Bom dia para vocês aí ligados aqui no nosso programa. Muito obrigado pelo carinho, pela audiência.
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0: Opa, alô, Dona Nicinha. Vou tocar logo essa daqui para Dona Nicinha, lá na chácara, né? Com certeza esse horário tá lá na chácara. E o pessoal que estiver por aí, né? O Zico, toda a família por aí ouvindo o nosso programa. Meu amigo Alonso, 9h56 agora, viu, gente? 9h56, Daniel, Encanto da Natureza.

0: Deus.
1: Opa, olha, 10 da manhã, mais 3 minutos, viu, gente? Olha, 3, opa, 10 e 3. 10 da manhã, mais 3 minutinhos. O trem aqui hoje tá bom, o trem hoje aqui tá bom, viu? Só aquele bregão das antigas. Aproveitar pra mandar um bom dia pra Branquinha lá em Roraima, Boa Vista de Roraima, capital, né? Alô, Branquinha, bom dia pra você. Sei que você gosta aí das antigas, né? Pra você, pra quem tá aí do teu lado. Olha, eu toquei aqui Paulo Sérgio, né? O dia que você partiu. Também temos. A gente tocou aqui o Bartô Galeno nesta cidade onde morou. Felicidade, muita, muita música boa pra você aqui, viu? Alô, meu amigo Diaci. Alô, meu amigo Diaci, ouvindo sempre o nosso programa. Daqui a pouco eu toco o Andiamado Batista pra ti, viu? Mas vou trazer aqui essa daqui também para matar a saudade, né? Para quem tem paixão recolhida, meu filho. Só para lembrar daqueles tempos, velho, viu? Quero dormir em teus braços. Franquitos Lopes, né? Aí, ó, o índio apaixonado. 10 horas e mais 5 minutos. Vamos embora. Música.

0: Agora 10 horas e 14 minutos, Dunas FM, né? E você, tudo a ver aqui na nossa programação. Vamos trazer mais um sucesso aqui para você relembrar o passado. Evaldo Braga, Cruz que Carrego. 10 horas e mais 15 minutos. Bom dia.
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10:22, 10:22, aproveitar para mandar um bom dia para Dona Rosinha, seu João Antônio, né? Tá sempre ouvindo o programa aqui do Bacabal, todas as manhãs de domingo. Aproveitar aqui para tocar aqui a música agora que vai para meu amigo Diaci. Diz que domingo não tava... Opa, Diaci, realmente domingo tava festejão aqui em Mateiros, né? E eu não tava fazendo programa, verdade. 10:23, alô meu amigo Diaci, amado Batista, e para você.

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1: Agora, 10 horas e 29 minutos. Pai. Amigo JP, daqui a pouco eu vou ver sua mensagem aqui, viu?

Né? Então, depois que se vai, todo mundo é bom. Então, é bom a gente dar aquele abraço bem carinhoso enquanto o pai da gente é vivo. Valeu? 9h29. Rapaz, eu vou trazer essa aqui de volta. Alô, minha amiga Jordana. Rapaz, tá sempre ouvindo o programa lá na sua residência, na pousada. Mulher de 40, na voz do rei Roberto Carlos. Agora 10h30 da manhã.

Agora 10 horas e 42 minutos, 10h42. Mandar um bom dia para meu amigo professor Guilherme, viu? Bom dia para você na chácara, tá? Vou ver se eu acho tua música aqui, é muita música aqui, não tá selecionado direitinho, viu, professor? Mas obrigado aí pelo carinho, tá lá na chácara, pau torto aí, mas meu amigo JP, o pessoal que estiver por aí também, muito bom dia para você. Dá um recadinho aqui pra galera, olha. Vai dar uma alusão pro Alto Posto Antero, viu? Sempre apoiando aqui o programa do Bacabal. Muito obrigado aí, toda a família do Alto Posto Antero. Aproveitar para mandar um bom dia pra Dona Mercedes, viu? Dona Mercedes aí tá sempre ouvindo aqui a programação do Bacabal. E a gente agradece pelo carinho, pela audiência aqui com o nosso programa. Vai dar um bom dia também pro nosso amigo Cristiano Barreto. Obrigadão. Pelo carinho, pela audiência. Muito obrigado pelo carinho, pela audiência. Meu amigo Cristiano Barreto, viu? Lá do grupo Santa Maria. Vou dar uma alusão pro Van Materiais de Construções, também contribuindo aqui com o programa do Bacabal. Nosso muito obrigado pelo carinho, também pela audiência com o nosso programa.

Legal. Tá tudo bem? Tá tudo certinho aqui na Bahia? Tá tudo certinho em Mar de Deus? Prazer estar com vocês. A gente tá gravando um DVD com vocês aí. Vamos lá. Tirar uma onda aqui. Tá certo? Mostrar o que a Bahia tem e mostrar o que Mar de Deus tem.

Agora 10 horas e 55 minutos. Vou trazer mais um aqui com essa música aqui. Alô, meu professor. Alô, professor, bom dia. Lá na chácara aí do JP. Toca logo aqui mais uma, viu?

agora 10h58 da manhã, 10h58, alô você, bom dia, né? Você que está curtindo o nosso programa. Alô, minha amiga Toninha lá no setor Bela Vista, rapaz, estava esquecendo da Toninha, mas não esqueci não, viu, Toninha? Bom dia pra você. Vamos aqui, ó, Gigolô da Lady Anne.

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horas e 5 minutos, é o Amor com Zezé de Camargo e Luciano. Alô, meu amigo Valdeci, alô Valdeci, essa daí vai pra você, viu? Tá sempre curtindo o nosso programa, bom dia.

Agora, 11 horas e 8 minutos. Aproveitar para mandar um bom dia ao nosso amigo Paulo Cristina, esposa Lorene, né? Sempre ouvindo o nosso programa. Alô, dona Elvíria! Dona Elvíria disse que ouve o programa também. Obrigado, viu, gente, pelo carinho, pela audiência. Vamos trazer mais uma com o Eduardo Costa.

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1: Olha, 11 horas e 12. 11 e 12. Tá, tá chegando o final do programa daqui a pouquinho, viu? Programa Mesa de Bar, melhor do Brega com Bacabal até às 11h30 da manhã. Alô você do volante, alô você que tá dirigindo por aí, ouvindo o nosso programa. Obrigadão pelo carinho, viu? Olha aqui, o melhor do Brega aqui com a Rádio Dunas FM na comunicação de Bacabal. Alô, meu amigo Moisés Tavares, viu? Toda a família por aí tá sempre ouvindo o nosso programa todas as manhãs de domingo. Alô, meu amigo Paulo, lá na Chácara Mateirinho, né? Ele fica mais lá na Chácara Mateirinho, Paulo, meu amigo Paulão, aí o... Paulo, Paulão todo mundo conhece aqui no Mateiros, né? Aí, rapaz, aquele abração pra ti com a família aí, legal, na comunicação de Bacabal.

Opa, alôzão pra galera que tá curtindo aí o nosso programa. Alô você pela internet aí que tá curtindo o nosso programa aí pelo nosso site aí da Rádio Dunas FM. Legal, brigadão, viu? 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Alto Posto Otero também contribuindo com a Rádio Dunas FM, o melhor aqui com o programa do Bacabal, viu? O nosso programa aqui, o programa Mesa de Bar, fica aquele abração aqui do Bacabal para todo o pessoal do Alto Posto Otero. Manda uma alusão para minha amiga Kelly, a esposa do Barretão. Tem um raidinho lá especial ouvindo aí o nosso programa. E a gente agradece, viu, Kelly? Muito obrigado, Barretão também. Muito obrigado pelo carinho, pela audiência. Oh, chegou aqui uma serestinha pra gente que gosta de remexer o corpo aí, viu, gente? Olha, 11 e 14. E Ivonei Fernandes. Se não tivesse ido. Olha lá, senhor.

0: Olha, gente, 11h31 da manhã, 11h31 da manhã. Bom dia pra vocês, bom dia pra todos vocês. Um bom dia especial pra todos os pais, né? Olha, eu vou encerrando aqui o nosso programa de hoje. A gente volta no próximo final de semana com mais um bregão aqui pela sua rádio. Dunas FM de Mateiros, Tocantins, a capital do Jalapão. Vocês estiveram na comunicação de Bacabal. Nosso muito obrigado pelo carinho, pela audiência. Tenham a todos uma ótima tarde, ótimo almoço. E a gente volta próximo domingo. Valeu. Fica todo mundo com Deus.
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1: Em breve, Evonei Fernandes, em todos os botecos do Brasil.

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1: Homens de cabaré e aquele velho brinde à nostalgia. Vamos embora.

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0: Que gostou, faz barulho!
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gente pensando assim, falando de flores em nossas vidas, falando de momento especial como esse que a gente está vivendo aqui. É por isso que eu brigo sempre, eu sempre digo, o bem mais precioso que a gente tem é a nossa vida. O maior presente que Deus nos deu, a nossa vida. Portanto, viva a sua vida. Não viva a vida de ninguém. Vale a pena viver cada minuto, cada segundo da sua vida. Eu vim aqui na vida, no mundo, apenas para viver a minha vida. E eu quero viver a minha vida. A minha, a sua, é muito importante para aquele cara que está lá em cima. A nossa vida é importante para ele. Importante para nós, para as pessoas que nos amam. Portanto, não descrença, não desista. Pensa apenas que você tem. Você veio aqui para ser amado e para amar. Eu amo a minha vida. Amo a vida de vocês. Obrigado. Eu quero viver a minha vida.

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1:45.

0: 1h59.
1: Eu preciso da ajuda de vocês, hein?

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0: MC Bruninho.
1: Valeu, Bruninho.
2: Aê,
1: muito
2: galera.
1: Sucesso, viu? Obrigado pelo carinho. Obrigado por participar desse momento tão especial na nossa carreira.
2: É nóis.
1: Tamo junto.
0: Fenômeno.
1: Muito sucesso. Salva de palmas pra Bruninho. Valeu, pai.
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0: 2h51.
1: Tarcísio do acordeon.
2: Ô, parceiro Henrique Freitas. Mais uma, viu?
1: Apaixonando os corações.

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0: Beto e Romário.
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1: Muito obrigado, gente. Valeu, Zé Rodolfo.
2: Valeu, Jorge e
3: Matheus. 13:17.

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Muito obrigado, gente! Obrigado pela presença, obrigado pela energia de vocês, obrigado pelo carinho. Obrigado por estar aqui com a gente em mais um dia especial, mais uma noite especial. Que Deus abençoe nossos fã-clubes, nossos amigos, nossos familiares. Muito obrigado por somar com a gente toda essa noite com a nossa energia. Vamos lá!

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1: Jonathan e Frederico!
0: Obrigado, gente!
2: Não tá valendo nada!
3: 13h51.

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2: Uma pesquisa desenvolvida no interior do Tocantins acaba de alcançar reconhecimento internacional. O professor Leonardo Matheus Barnabé Batista, do curso de Direito da Universidade Estadual do Tocantins, em Indianópolis, foi contemplado com o prêmio SSN, um importante auxílio internacional concedido por uma das mais respeitadas redes acadêmicas do mundo, dedicadas aos estudos sobre vigilância, privacidade, tecnologia e sociedade. Este é um reconhecimento internacional importante para uma pesquisa desenvolvida no interior do Tocantins, demonstrando que temas produzidos na nossa região têm relevância para os debates globais. A pesquisa pretende investigar como a produção de informações, o uso de tecnologias, estatísticas e dados territoriais influenciam formas de monitoramento, controle e gestão das populações indígenas por parte do Estado.
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0: Deixa as cachaças pra nós.
1: Obrigado, gente.
2: 4 e 9.
3: Joneto Frederico, Mariana Fagundes.
0: É, ó, que banda! Toca aquela porque meu coração tá machucado,
3: mano. O nosso, né?
0: O nosso.
3: Vamos cantar então pra melhorar?
0: Agora.

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1: Na MTA, Cleiton Romário, que música.

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3: A Secretaria Estadual da Educação abriu processo de seleção para a função pública de diretor de unidade escolar da Rede Estadual de Ensino. E a iniciativa é realizada em parceria com a Universidade Estadual do Tocantins. 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Cada candidato poderá escolher apenas uma escola no momento da inscrição. 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

0: 5h21.
1: Boa noite, gente!
2: Tá no jeito de olhar.

0: Bora Goiânia! Vamos lá, Goiânia!
1: No jeito de olhar.

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2: Graças a Deus.
3: Graças a Deus. Quem é para você, assim, o cantor mais popular? Estando você, entendeu? Assim,
2: Amado Batista.

0: 5h27.
1: E a gente cantou tanto essa música nos bares.
2: Maravilhoso.
1: A Roberta nem sabe.
2: Tanto eu cantei mais. Cantou, nós já cantamos essa música mais do que ela.

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0: Eita, modão.
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0: Obrigado!
1: Sete e três.
0: Poxa, mãe! Mais uma nova do Barão, menino.

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0: KKK.
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2: Ô, meu compadre Bacabal, toca uma de Amado Batista aí pra nós, senhor.
3: 7h42.

0: Valeu!
1: Murilo Rufi!
2: Obrigado, velho.
0: Obrigado, gente. Mais uma vez. Muito obrigado. Que Deus abençoe muito sua vida, seu projeto, obrigado sua carreira, sua história.
2: Muito feliz, viu? Muito feliz.
0: Que isso,
2: obrigado de coração por tudo.
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2: A Secretaria Estadual da Educação abriu processo de seleção para a função pública de diretor de unidade escolar da Rede Estadual de Ensino. E a iniciativa é realizada em parceria com a Universidade Estadual do Tocantins. 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

0: Obrigado, Goiânia! Obrigado, gente! Obrigado, Goiânia! Valeu, Brasil! Obrigado, gente, coração, muito obrigado.
1: Obrigado, gente!
0: Que Deus nos abençoe.
1: Amém.
0: Simbora.
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4: Essa é a música, viu? WS em casa 2, pode entrar.
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